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0: Esse é o grande Paraná cantando, hein?
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0: Joga esse mala no chão. Ai, ai, bom dia. Não é esse mala, é essa mala, lixo. Mas tá bom, né? Muito bom. Bom dia, bom dia, bom dia pro Lucimar. Bom dia também. Deixa eu ver um pouquinho. O pessoal que tá ligado com a gente, curtindo a programação. Todo mundo curtindo aí, aquele abraço, muito obrigado pela audiência. Todo o pessoal que tá curtindo a gente também, muito bom dia em toda a região. É bom demais estar juntinho com você, hein? Aqui nesse clima gostoso de alegria, de otimismo. Bom dia, bom dia,

Tamo aqui, né, gente? No Brasil é 6h41 agora. Aqui no Paraguai, 7h41. Que bom que você tá ligado com a gente, curtindo aqui na rádio da gente, na rádio que toca a música que o povo gosta. Bom dia, bom dia, bom dia pra você que tá ligado, pra você que tá ouvindo, pra você que tá curtindo, pra você que tá com a gente, né? Alô, meu amigo, minha amiga, você caminhoneiro também, aquele abração, muito obrigado pela sintonia, tá bom? A todos os caminhoneiros aí que estão ligados, que estão curtindo aqui o som da 91.5, a gente agradece de coração a audiência de todos, tá bom? Vamos que vamos! É, bom dia aos taxistas, bom dia para você motorista de aplicativo, você minha amiga diarista, é, você que levanta cedo, que ouve a gente, muito bom dia, né, gente? Que bom que você tá aí, que maravilha que você está ligado com a gente, curtindo o som da Cerro Corá FM. Vamos trazendo mais música, vamos trazendo aí a música do Renê e do Ronaldo aqui na manhã da sua 91.5, Cerro Corá FM. Esse aqui é o Renê e Ronaldo cantando essa música dos caminhoneiros, Viajante Solitário e a Mais Bonita das Noites. 7h44 aqui no Paraguai, né, gente? 6h44 no Brasil.

0: gente, a mais bonita das noites. Você curtiu aí com Renê e Ronaldo, né? Aqui na manhã da sua 91.5. Bom dia pro Ferrugem. Ô, Ferrugem, bom dia, meu amigo. Ele gosta desse modão aqui, hein? A Dona Maria também ligada com a gente. Bom dia, Dona Maria Renilda. A música Espelho Quebrado, hein? Meu amigão Severiano na sintonia, Dona Lourdes também, aquele abraço. Bom dia.
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0: Bom dia pro meu amigo Wilson Noia, lá na Kidawana Mó.

0: Apaixonado demais, hein, gente? Música boa, música que o povo gosta, né? Pra você, Espelho Quebrado, quem canta essa música? Ah, quem cantou aí pra você foi o Aladim, né? E o Durval e o Aladim cantando junto aqui, né, gente? Bom dia pro meu querido amigo também, o Noia. Noia tá de volta, agora ele é gerente daqui da Uana Móveis, lá um abraço, os amigos daqui da Uana Móveis, curtindo aqui a programação. Bom dia, Noia, meu querido.
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0: Beleza, esse é meu amigo Noia, Wilson Noia. Aquele abraço para todo mundo aí que tá ligado com a gente, curtindo a programação na aqui da Uana aí, tá bom? Gente, bom dia para todo mundo que tá ouvindo a gente também, curtindo o som da 91.5, curtindo aí o som da Serro Corá no Marambaia, Altos da Glória, todo mundo aí curtindo a gente, aquele abraço, muito obrigado mesmo pela audiência, hein, gente? É, vamos trazendo mais música para todo mundo que tá aí juntinho, aqui na manhã maravilhosa, estamos vivendo, gente. É, estamos vivendo hoje a terça-feira, né? Bom dia também aí pro meu amigo que tá na sintonia também curtindo a programação. Deixa eu ver aqui um pouquinho quem tá ouvindo mais a gente também, quem tá aqui curtindo a gente também, né? Curtindo aqui o som da 91 é meu amigo Gera. Bom dia, Gera. Bom dia também aí pro meu amigão, o meu querido amigo aqui, o Vitor, né? Vitor Almada. Bom dia pra Mariluce, lá na Delícias da Lua. Bom dia, como é que você tá? 91, amigo Gera, bom dia também pro amigão, o meu querido amigo aqui, o Vitor, né? Vitor Almada. Bom dia pra Mariluce, lá na Delícias da Lua. Bom dia, que você tá, amiga?
2: Bom dia, tudo bom? Um ótimo dia pra todos.
0: Semiluz.
2: Manda nós ouvir.
0: Vamos agora. Bom dia, amigo. Pra você também, minha querida. Bom dia. Semiluz. Na semiluz. É, o que que acontece na luz? O que que será que acontece, semiluz? É que a luz quase apagando. Ai, ai. E você? Hã? Hã? Ah, você gosta que fica meio apagada? Ou você quer que fica bem acesa? Hã? Eu tenho medo. Ai, ai. São 5h52 no Brasil. Aqui no

Essa é a música de João Bosco e isso pra você que tá ligado com a gente. Gente, continuando. Vamos dizendo aí, rainha, tanto e daí por problema. Menos assim, gente. Agora 6h56 do Brasil. 6h56 aqui, Pedro Juan Cabrô.

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Tamo aqui, tamo juntinho, tamo junto com você aqui na manhã gostosa, 8:11, hein, gente? 8:11 aqui na manhã da Cerro Coré FM. Vamos trazer o grupo Canto da Terra cantando pra você aqui na manhã. Aê, modão! Bom dia, gente linda! Alô, Eduardo, tá ligado com a gente também? Bom dia!

Legal, hein, gente? Grupo Canto da Terra, hein? É, Grupo Canto da Terra. É, deixa eu ver aqui um pouquinho. Quem tá ouvindo a programação? Meu amigo Fernando. Alô, Fernando, lá no Flamboyant. E também o Fernando, lá da. O Fernando, ele é da UFMS, é isso? É? Da IF? É da IF, né? UF, UFMS, isso. Um abraço, meu amigo Fernando, aí tá ligado com a gente. Todo mundo curtindo aí, muito bom dia para todo mundo que tá sintonizando aqui o som da 91.5. Ele tá mandando um bom dia, uma semana abençoada aí para todo mundo, dizendo que tá vindo aí mais uma Olimpíada de Foguete Jato Pet, né? A segunda edição binacional 2026, todo mundo tá convidado então aí, vai ser dia 6 de novembro, né? Jato Pet é uma feira que acontece lá, né, na UFMS todos os anos. Todo mundo está convidado aí então para poder participar deste grande evento. Gente, vocês viram que o que está rolando na internet? Hã? Não sei se vocês viram, né? Mas está rolando na internet aí, inclusive, só que a TV aberta não está falando nada. Estão dizendo que o Bolsonaro tinha razão, que foi provado que o vírus da Covid foi criado em laboratório. Vocês sabiam disso? É, gente, vamos ver um pouquinho aí, eu vou falar para você. Olha, quero dizer para você, não, para você como é que é, olha, gente, não foi provado aí nada sobre esse negócio. Na verdade, foi provado que o vírus da Covid, ele foi criado, né? E depois tenha vazado, isso mesmo, o debate está aí acontecendo agora nos Estados Unidos, né? A maioria dos virologistas, epidemiologistas, infectologistas apoiaram essa hipótese aí, de que era uma doença gravíssima, e realmente era uma doença gravíssima, mas foi criada em laboratório, gente. E agora, lá nos Estados Unidos, está acontecendo o julgamento aí de um dos médicos americano que ajudou a fazer os investimentos. E aí, gente, todo mundo chamou o Bolsonaro de genocida. E agora? Ninguém vai falar nada, né? É, gente, quando é no dos outros, tá bom, né? Mas agora todo mundo pula. É, mas ele foi inocentado agora, né, gente? Foi inocentado, vamos ver o que vai rolar agora nos próximos capítulos. Bem claro. Existiu a Covid, morreu muita gente, mas a verdade é que existiu uma cura, né? E uma cura que poderia, pelo menos, evitar esse mal aí, que seria aqueles remédios da cloroquina, aqueles negócios lá, ivermectina, mas não permitiram tomar, né? E aí muita gente morreu por causa disso, infelizmente, né, gente? E aí quando veio um querer alertar, chamaram de genocida, de doido. Por isso que a gente não pode ficar alienado só numa informação, gente. É importante que você ouça todas as partes aí, tá bom? Existe, lógico, cada um tem a sua ideologia, cada um tem a sua fé, mas é preciso que a gente ouça todo mundo pra gente não ficar só com uma informação, né? Vamos que vamos, pra você que tá ligado com a gente, são 8 da manhã agora e 18 minutinhos aqui no Paraguai. No Brasil é 7:18. Vamos trazendo aí a música do Grupo Pantanal, cantando pra você.

Eita, modão bom demais, Grupo Pantanal, hein, gente? Vamos curtir uma música romântica agora? Vamos lá, esse aqui é do Rick Renner, dessa moda boa aqui, ó. É, gente, cara, metade, 8:20 aqui em Pedro Juan, 7:20 em Ponta Porã.

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Música da Patrícia Adriana junto aí com MDO cantando esse modão bom demais, hein, gente? Pra você que tá ligado com a gente na sintonia, bom dia! Vamos trazendo aí o Chico Rei Paraná cantando pra você. Gente, hora certinha pra você, 8:38 aqui no Paraguai, hein? No Brasil é 7:38.

Eita, modão bom demais, hein, gente? Chico Rei Paraná cantando pra você aqui na manhã da sua 91, 8 da manhã e 41 minutinho, hein? Esse é o Gustavo Lima, retrovisor. Bom dia.

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0: Hein, gente, chegando no final aqui, hein? Tamo junto, tamo feliz, tamo contente, tamo alegre, junto com a gente mais linda do mundo, que é você que tá aí do outro lado do radinho. Que Deus abençoe você, seja um dia de muita alegria. E essa semana, gente, é a semana do Dia dos Pais, hein? 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Vamos embora, né? Acabou o programa, né? Acabou o programa já. Queremos agradecer de coração aí a todos que ficaram com a gente até agora. Quero convidar você para vir com a gente, tá bom? Aqui na sua 91.5, que daqui a pouquinho vem mais um amigo aí para comandar a festa contigo. Um abraço, amigos do Impacto Auto Center, a todos vocês aí, muito obrigado mesmo pela audiência de todos, tá bom? Fiquem com Deus, que a paz esteja no coração de todos. Estaremos de volta, se Deus nos permitir, com muito mais para você amanhã. Valeu, gente!
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0: Las Panteras reaccionaron tras un flojo primer cuarto y vencieron 68-63. Esta es la otra información desde el sudamericano. Tras el auspicioso debut, Paraguay volverá a presentarse hoy martes con Argentina, la anfitriona. 21 horas en compromiso que asoma como una de las pruebas más exigentes de la fase de grupos. Argentina-Paraguay hoy, ¿sí? 21 horas. Reiteramos la presencia de la Pedro Juanina Betsaida Ferreira. 11 puntos ayer en este compromiso ante Uruguay. Y estamos siguiendo muy de cerca a la Pedro Juanina en la categoría mayores del básquetbol femenino. En el ámbito internacional, la última información de la fecha para todo deportes, Mauricio lleva 4 goles en 4 partidos, el mundialista con Paraguay está encendido en las filas de Palmeiras. Mauricio Magallanes Prado, mediocampista ofensivo nacionalizado paraguayo, se encuentra en una racha espectacular, registrando exactamente 4 goles en igual cantidad de partidos disputados con el Palmeiras de Brasil. En el Nubank Park, Mauricio marcó el primer gol de la goleada de Palmeiras 3-0 sobre el Fortaleza para avanzar la siguiente ronda de la Copa do Brasil. Mauricio abrió el camino al minuto 48 tras asistencia del paraguayo Ramón Sosa. John Arias amplió la ventaja de cabeza al minuto 64 y José Flaco López selló la goleada al minuto 85. Bien por los paraguayos que están ahí en Palmeiras, haciéndose de figura, tanto Ramón Sosa como también Mauricio Prado. Semana de preparativos para el Gallo Norteño de cara al partido ante Olimpia y obviamente se aguarda masiva presencia del público Pedro Canino alentando al Gallo Norteño este sábado a las 18 horas el partido por la fecha número 4. Del torneo clausura. Con esto nos vamos, si Dios así lo permite, volveremos mañana, mismo horario, sí, 11:30 en punto, para este espacio de deportes aquí a través de Cerro Corá FM. Será hasta entonces, muchas gracias, permiso.
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4: Las 11:56 minutos.
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8: Oh, alô, você, minha amiga, você que está aí sintonizado na Cerro Corá FM 91.5, aquele carinho todo especial, nosso muitíssimo obrigado pela sua audiência, pela sua companhia, né? Agora em Pedro Juan Cavaleiro, pontualmente 12 horas, em Ponta Porã, 11 horas. Já estamos chegando para você, estamos chegando e vamos ficar aí até as 13 horas do Paraguai ou às 12 horas aqui do Mato Grosso do Sul. Saiba que é um prazer, que é uma satisfação, que é uma alegria muito grande estar comunicando com você hoje, dia 4 de agosto de 2026. E vamos começar falando para você a respeito do tempo e a temperatura em toda a nossa região de fronteira. Neste momento, os nossos termômetros estão marcando 22 graus. A mínima na madrugada de hoje, a mínima foi de 17, pô, foi 17, depois estava friozinho, né? A máxima de 26, 42% de possibilidade de chuva. Neste momento, está uma chuva fina, assim, né? Uma chuva fininha. E a expectativa do pôr do sol para hoje, o sol vai estar se pondo, se ele saindo agora no período da tarde, deixa eu só achar o danadinho aqui, às 17 horas e 23 minutos. Então, eu sou o Tião Prado e agradeço aí a sua audiência.
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8: Falar agora para você nesta câmera aqui a respeito do nosso site de notícias, o pontaporainforma.com.br, nosso site que é atualizado momento a momento para você. Já está trazendo aqui que negociata dos livros paradidáticos chegou a todos os municípios do Mato Grosso do Sul. Essa manchete aqui, num primeiro momento, ela não condiz com a realidade, não é a todos, porque eu conversei com o prefeito Eduardo Campos agora há pouco, e ele falou que Ponta Porã não entrou nessa situação, graças a Deus, né? Mas nós temos aqui uma lista, cara, e até vou fazer questão de especificar para você logo nesse começo de partida, a Operação Gutenberg. Foram denunciados ontem pelos Ministério Público, 17 denunciados respondem pelos crimes de integrar organização criminosa, lavar dinheiro, corrupção ativa e corrupção passiva. Tá aqui os que tornaram réu, todos esses vagabundos aqui, e aqui mais embaixo estão os municípios, né? Tem um Campo Grande aí com aquela prefeita honestíssima que gastou aí 3.200.000 nesse livro aqui. Aí tem os municípios de Ladário, Miranda e Viema, São Gabriel do Oeste, Carapó, Deodápolis, Bonito, Sonora, Nova Alvorada do Sul, Porto Murtinho, Naurilândia. Então, essa galera aqui, fora isso, tem os mais. Ponta Porã está fora dessa situação porque o prefeito nos garantiu, né? Se colocou à disposição para falar do assunto. Eleições 2026, Justiça do Trabalho chama atenção para a sede eleitoral, né? Então, se quer saber o que é a sede eleitoral, entra nessa matéria aqui, né? Essa matéria conta tudo e tem até os links para você denunciar. Urna eletrônica é patrimônio da democracia, diz presidente do TSE. Que bacana, né? Republicanos opta por independência na disputa à presidência da República. Já tem uma galera se vendendo pro Lula já, né? O pessoal do Republicanos, o pessoal do PP, já tem uma galera aí que já está se entregando, né? Tem uma nota de falecimento aqui da Vandete Góes da Silva. No Caderno Ponta Porã, nós temos aniversariantes de hoje. Fronteira Criativa será realizada nos dias 7 e 8 de agosto na Praça Pedro Manweiner. PM apreende mais de 330 quilos de maconha durante abordagem no trânsito. Câmara integra a rede de proteção às mulheres. Presidente Gelson Barnabé abordou em entrevista na 9 FM a respeito do segundo semestre legislativo. Policial rodoviário é preso em flagrante com iPhones, perfumes e contrabandeado. Que loucura, né? Saúde amplia em 47 milhões contrato do hospital sob a disputa no Tribunal de Contas. O Fendet confirma a participação na Exporam 2026 por meio da Impactos Máquinas e reforça a presença no agronegócio. PM recupera veículo de carga de mercadoria após roubo da MS-164. No caderno Região, o Vander sustenta ser o maior beneficiado com a desistência de Nelsinho à reeleição. Grupo que induziu morte de adolescente em Mato Grosso promovia ódio às mulheres e alvo de operação. Pelo amor de Deus, né? O cara que produz, que tem ódio de mulher, merece levar uma camaçada de pau, né? Espetáculo de dança revisita o universo poético de Lídia Baiz em estreia nesta terça-feira no Glauber Rocha. E o TJMS abre leilão com 46 veículos com lance a partir de R$ 30,00. São os destaques para você. Vem um pouquinho mais para frente, você é para aparecer lá, olha lá. Já estão aqui em nosso estúdio, né? As nossas convidadas de hoje, a professora Maria Helena e também a Marisa Kaiser. A Marisa Kaiser é bom, né? Porque Kaiser, dono da Kaiser, sempre tem uma cervejinha gelada na casa da Marisa, né? E é lá de Marechal Rondon, o povo gosta de uma festa e de um chope gelado, né? Nós vamos estar falando a respeito aí de um projeto muito bacana que tem em nossa cidade, que é o vôlei adaptado de Ponta Porã, que conquistou o título inédito de campeão dos Jogos Estaduais da Melhor Idade em Três Lagoas, né? Elas estavam sob o comando do professor Jorge Ovelar e numa parceria com o Fronteira Voleibol. Então, logo após o intervalo comercial do rádio, serão as nossas convidadas de hoje, vamos estar falando a esse respeito. Então, vamos para o rádio e já estaremos de volta trazendo essas e outras informações para você. Eu sou o Tião Prado e volto já.
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Muito bem, estamos de volta agora, 11 horas e 11 minutos em Ponta Porã, 12 horas e 11 minutos em Pedro Juan Cavaleiro, né? Para você que está aí ouvindo a gente pelas ondas da Cerro Coré FM, aquele carinho especial, muito obrigado pela sua audiência. Olha, meu amigo, minha amiga, gente, não é por nada não, eu estou acabando de cair num golpe aqui, viu? Estou acabando de cair num golpe, o cara clonou aqui a foto da minha filha e está me pedindo dinheiro aqui, olha, tem

0: fazer um pagamento, preciso fazer agora, não consegui me organizar. Você pode me ajudar? Eu te mando os dados. Eu vou pedir para aqui, ó. Pode mandar os dados. Olha, já mandou os dados aqui, olha só. Dá uma olhada só aqui para vocês verem o que é o golpe, ó. Atenção, estou acabando de colocar no ar aqui, ó. A pessoa de nome Betânia Borges de Melo está pedindo para mim R$ 2.450 para vencer dia 4/8 os dados bancários dela, do Banco Estônia, CNPJ dela. Solicitamos a gentileza efetuar o pagamento dentro do prazo. É a Paula Renata aqui pedindo dinheiro. Olha só, gente, que absurdo, né? As pessoas... com a foto da minha filha aqui, com a foto dela, com o neném no colo e tal, pedindo, e eu peguei, achando que era, né? Mas só que não mandei o dinheiro, eu só estou passando para você que está em casa, que está nas redes sociais assistindo a gente, para vocês verem que não, o golpe não tem, o pessoal não escolhe, qualquer um eles mandam, olha aí, ó. Essa tal de Betânia Borges de Melo, o valor tudo certinho aqui, ó, pedindo cadê onde que eu vi o valor aqui? R$ 2.450. Já pensou? Ah, a gente que é jornalista, que está ao vivo no ar, recebe um golpe desse, né? É interessante isso aqui, né? É interessante. Então tá aí, pessoal. Mas enquanto aí não cai no golpe aqui da Betânia, vamos falar para você a respeito do Supermercado Sol. 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Dora, você não quer pagar a conta da pessoa aí? Bom dia, prazer te receber aqui, Dorinha.
1: Bom dia, você estava recebendo um golpe ao vivo.
0: Ao vivo.
1: Ah, legal, você viu sua modernidade, né? E é interessante que nunca é no nome da pessoa que está pedindo, né? Sempre é. Falou para você que é um boleto? Ah, mandou o boleto. Tá chique agora, já manda o boleto. E sabe o que é triste, Tião? É que muitas pessoas caem nesse golpe, né? Muitas pessoas caem nesse golpe aí, infelizmente. Então, gente, não confia, tá? Recebeu uma mensagem, alguma coisa, e cuidado, porque até a voz o pessoal tá modificando aí, tá? Pega a minha voz e manda para minha mãe pedindo dinheiro. Eles já mandaram a minha mãe. Aí minha mãe pega e fala assim: ué, mas eu que pedi um dinheiro para minha filha ontem, como que ela vai estar pedindo dinheiro hoje? É isso, gente. Obrigada a você que está acompanhando o nosso programa. Lembrando que estamos ao vivo no Facebook, também no YouTube. Se cuide, não caia em golpes, né? Sempre confira. Também tem os golpes dos advogados aí, você que está com ação. Seu advogado ligar aí falando que você tem que pagar alguma coisa, vá lá no escritório do advogado, confirma, porque geralmente é golpe, tá bom? E um abraço especial ao pessoal que está ouvindo a gente pelas ondas da nossa querida Rádio Serro Corá 91.5.
2: O título aí de campeão estadual de voleibol. Professora Maria Helena, prazer receber você aqui e eu gostaria de saber de você como é que está aí, como é que está o voleibol adaptado aqui na nossa fronteira. Conta um pouquinho para nós aí.
3: Prazer é nosso, Tião, de estar aqui ao vivo com vocês aqui. Dora, Tião, a gente agradece pela oportunidade de falar um pouquinho sobre o voleibol adaptado, melhor idade do nosso município. E fazemos parte da nossa da equipe Fronteira, onde envolve a equipe masculino, feminino, nas categorias, as faixas etárias de 45 anos a mais, né? E nossos treinamentos acontecem em Escola Municipal São João, né, às terças, quartas e quintas-feiras, das 19 às 21 horas. Então, é uma modalidade hoje do voleibol adaptado que está crescendo, não só aqui em nosso município, mas também em todo o estado, no Brasil afora.
2: Como é que foi lá em Três Lagoas, né, a gente conversando com o pessoal, até no dia que vocês estavam lá, o Marcelo Miranda estava aqui concedendo a entrevista, como é que foi a participação, como é que foi chegar até a conquista desse título importante?
3: Então, nós unimos nossas forças aqui com as demais colegas, né, uma outra equipe aqui também que nós temos aqui em Ponta Porã, e fomos participar lá desse estadual, representar o nosso município. E até então, nós se sagramos campeã, foi muito bom, foi uma emoção assim, muito grande de estar participando e sagrar-se campeã nesses jogos estaduais em Três Lagoas.
2: Nós estamos também aqui, recebendo aqui a Marisa, né? Marisa Caio, falei que a Marisa Caio é bom, que ela já traz a cerveja.
1: Já,
2: Caio. E aí, Marisa, conta pra gente como é que foi estar lá em Três Lagoas, como é que é participar desses jogos. Bom dia, prazer receber você aqui.
4: Bom dia, Tião. Primeira vez que estou aqui no seu estúdio, né? E foi muito bom participar dos jogos Melhor Idade Estadual, lá em Três Lagoas. E a gente foi com espírito de gana para vencer. Eu, pessoalmente, queria ser campeão do estado. E como já vários municípios, já há vários anos, já foi disputado esse estadual e sempre Campo Grande ficava em primeiro lugar. E esse ano nós trouxemos o título para Ponta Porã, em primeira mão.
2: Que legal, hein? Foi uma alegria muito grande.
4: Mas foi demais.
2: Agora, fala pra gente aí como é que foi a campanha. Dá uma... Por exemplo, eu sou um cara que eu venho do esporte, né? Eu jogava futsal, jogava futebol de campo, depois tive escolinha de futebol, fui técnico na Mambai, do futebol, levei essa molecada pro estado inteiro. E sempre, quando se conquista um título, sempre é uma emoção grande, né? Conta pra gente como é que foi.
4: Fala um pouco, Maria.
2: Por favor.
3: Nós participamos ali nesse estadual em Três Lagoas. As equipes participantes é muitíssimos fortes também, umas equipes muito bem treinadas também, né? Confrontamos aí com Dourados, Chapadão, Campo Grande, o Consol, né? Aquidauana, e entre outras cidades com as equipes muito bem treinadas e a gente com a nossa equipe aqui montada, a nossa seleção aqui de Ponta Porã, conseguimos aí alcançar, passar por essas fases aí, chegamos à final e consagramos aí as campeãs na modalidade desse voleibol adaptado. Não é uma modalidade fácil também de jogar. A categoria 50+, que é o estadual, as meninas são mais rápidas, né? Tem mais coordenação, mais agilidade. Agora, aos 60, 70, já é mais lento. Então, não é por ser uma modalidade do voleibol adaptado que seja tão fácil de jogar. É um pouco difícil também.
1: Tião, e nós temos aqui o pessoal está participando. Tem o Gregório, né? O Gregório está assistindo a gente pelo YouTube e ele deixou recado. Bom dia, Tião Prado. Eu também faço parte do vôlei adaptado masculino 45+. Logo, logo estarei na categoria 60+.
2: Agora, eu não posso. A gente
3: de treino.
2: A Marisa, você veio do Paraná, né? Como nós comentamos aqui, do Marechal Rondon. Uhum. E faz quanto tempo você está aqui no estado?
4: 20 anos.
2: 20 anos. E aí, como que foi para você fazer parte desse grupo?
4: Olha, eu do começo, nós tivemos um casal conhecido que participava do Clube dos Idosos do Itamaraty. E eles participavam em Ponta Porã já desse vôlei adaptado.
0: Certo.
4: E eles falaram várias vezes para o meu esposo para participar. E até que daí um vizinho nosso e uma vizinha começou a participar também. Aí conseguirem levar o meu esposo. Aí o meu esposo, muito tempo falando, e eu, aquele casal falava, leva a Marisa, porque a Marisa é alta, vai dar uma boa atacante.
0: Sei, viu?
4: E batendo na tecla, né? E eu não queria, para mim aquilo ali era uma coisa sem graça, sabe? É, demorou eu começar a gostar, eu começar a entender bem, sabe? Aí quando eu comecei a sair em competições, que eu comecei a gostar mesmo.
0: É interessante isso, né? E agora, eu gostaria que vocês explicassem para a gente, para quem está ouvindo na rádio, para quem está nos assistindo nas redes sociais, como é que é esse vôlei adaptado, como é que se joga ele. Eu até procurei uns vídeos aqui, mas o vídeo que eu achei aqui, ele está de cabeça para de lado, né? Então, a gente não consegue ver, mas conta para a gente como é que é.
5: Bom, o vôleibol adaptado, ele é meio que parecido com a queimada, né?
0: Sim.
5: Você tem que pegar a bola e também é aceito dar a manchete.
4: Né?
5: Ah. Você tem que pegar a bola, aí você passa ao atacante. O atacante, ele não pode pular ali na rede. Você tem que jogar a bola sem pular.
4: Com muita firmeza.
0: Ah, tá. Como se, mas aí jogar a bola como um toque, como é que é? Ou você segurar
5: pode,
0: a bola?
5: Você pode passar a bola colocada, como você pode... passar a bola nos fundos, aí vai dar agilidade de cada atacante. Tem atacante que tem mais força para jogar a bola com mais força, cravar a bola, e tem atacante que já joga mais nas colocadas, né?
0: E aí o adversário tem que se virar lá.
5: Tem que se virar, pegar a bola, ou no peito, ou aqui. Muitos caem no chão para pegar a bola não pode tocar no chão.
0: Tocou
5: no chão é ponto do adversário.
0: Olha aqui, ó, nós temos aqui, agora eu vou mostrar para a galera que está assistindo a gente aqui, olha, está aqui os jogos da melhor idade, isso aqui são vocês lá que conquistaram, né?
5: Sim, somos nós. Sim.
0: Olha aqui, ó, tá a galera toda presente aqui, tem 3, 6, 7, 8...
5: Seleção de Ponta Porã.
0: 8 meninas.
5: Uhum.
0: Olha aqui, ó, aqui já está o professor, esse aqui é o professor.
5: Uhum. Professor Jorge Ovelar foi o nosso técnico.
0: Sim. Aqui está o troféu, né?
5: Troféu de primeiro lugar, campeão.
0: Aqui está a comemoração. Aqui já fizeram uma foto montada. Muito legal essa foto aqui.
5: Muito
0: lindo. Ficou legal. Aqui com vocês aqui. Que bacana, né? A mulherada não gosta de falar da idade, mas qual que é a faixa de idade de vocês? Por exemplo, você, Maria, quantos anos você tem?
5: Hoje eu tenho 57 anos. E eu vim das quadras do basquetebol. E aí, através da professora Adriana Melgarejo, um abraço aí para ela, ela foi a base, para mim ela foi a minha base, ela Sim. que me ensinou os primeiros passos de como jogar esse voleibol adaptado. E hoje eu cheguei aí e já estou muito bem conhecida.
0: Mas você qual que é a sua altura? Você é mais alta que eu.
5: Eu tenho 1,79 m.
0: Olha aí,
5: eu era pivô do basquetebol. Hoje eu sou atacante do voleibol adaptado.
0: Que legal, cara.
5: E eu fiquei muito feliz que eu convivi isso daí nas quadras de basquetebol com minhas alunas. Eles recebem o MVP, o melhor atleta. E eu recebi de 3 participações em jogos, eu consegui as 3 MVP de melhor atleta na competição.
0: Agora, na terceira...
5: Atacante.
0: Agora?
5: Agora, em 3 Lagoas.
0: Por exemplo, você, voltando a um passado não muito distante, você é professor de educação física.
5: Eu sou a professora Maria Helena, professora de educação física, eu trabalho com basquetebol, a base, com a meninas de 11 a 17 anos. Fui jogadora de basquete por 10 anos aqui no estado do Mato Grosso do Sul e até mesmo no estado de São Paulo. E hoje, como a gente sempre fala, o vôlei adaptado é isso. Você chega numa certa idade que você não consegue mais participar, jogar que nem o basquetebol, você vai se adaptando. E hoje chegou essa modalidade aí no nosso Brasil, onde cresceu muito, e é uma adaptação e é muito bom.
0: Você fala em adaptação, né? Mas a gente percebe todos vocês é passada dos 50 anos já. O que o vôlei adaptado ele pode ajudar? Porque isso aí no fundo, ele se torna um esporte, porque a gente que é do esporte é competitivo, né? Nós não gostamos de perder nem no Paralímpico. Eu falo para os caras que eu roubava até no Paralímpico. Na hora que a gente ia jogar futebol de campo, virava as costas, né? O juizão falou, ó, vamos para o Paralímpico aqui. Eu olhava na sombra. Na hora que o cara colocava dois lá, roubava até no Paralímpico, não gostava de perder. E a gente que é do esporte não gosta de perder. E aí vocês, qual que é a importância do vôlei adaptado para a gente que está aí entrando na terceira idade?
5: É aquela expectativa lá de quando você era também um adolescente. Você entra na quadra para ganhar. Então, todos estão ali, entra, o objetivo é ganhar, sim, não perder. Então, é uma emoção muito grande, mas e o pessoal vibra, sabe? A maioria das pessoas com seus 50 anos acima ali, É muito emocionante de ver. Porque tem muitas atletas nessa faixa etária que jogam muito também. Você, não adianta você ser um bom atacante se você não tem a defesa. Você precisa da defesa. Né?
0: É então, verdade.
5: É um conjunto ali.
0: Agora,
1: e é bom a gente ressaltar,
0: por favor,
1: que em relação ao esporte, né, mesmo sendo vôlei adaptado, conforme foi colocado, também não é chegar lá e ficar brincando, o negócio é sério. E fora que tem a interação, tem a movimentação do corpo, além de você ter novas amizades, você está fortalecendo o corpo, né? Ainda mais que acima dos 50 anos, isso é muito importante. É a saúde, principalmente, né?
0: Nós estamos falando aqui, ó, e eu consegui arrumar um vídeo aqui, ó já está no ar lá, ó, dá uma olhada lá. Ó. É assim que joga o vôlei adaptado. O cara passa para o outro, aí já teve um, ó, jogou, pegou.
5: Exatamente.
0: Olha lá, já passou.
5: Isso já é uma faixa dos
0: 60 mais. Olha aí, tá o professor falando ali como é que é, o Guto Lopes, professor de educação.
5: Cada um no seu limite.
0: Ah, tem isso
5: cada
0: também?
5: Cada um no seu limite.
0: Mas tem um rodízio igual o vôlei normal, como
5: sim,
0: é que é?
5: Sim, é roda normal, como o vôlei indoor, podendo dar a manchete.
0: Três toques. É três
5: toques. Na terceira você tem que passar.
0: Olha lá, fez, bateu o saque, pegou, jogou de lado, tal. Tá. Aí,
6: esse aqui deve ser 70 a mais.
0: Isso,
5: É mais lento, né?
0: Uhum.
5: Conforme a idade, o movimento
0: lá,
5: é mais lento.
0: Pegou, aí tem, pode dar três toques. Olha aí, que legal, né? Aí, você que está com a gente aqui, a Marisa Kaiser, gostaria que você falasse como é que é a sua participação. Você falou que gostava de jogar futebol e aí virou jogadora de vôlei. Conta pra gente aí.
6: Então, eu gostava muito de jogar futebol, principalmente a goleira. Eu era goleira respeitada na época que eu jogava futebol, sabe?
0: Sim.
6: E aí comecemos a jogar e não deu mais certo por motivo do Itamaraty tá meio, na época, meio ainda começando tudo, né? E aí depois, quando surgiu esse vôlei adaptado, que demorou eu gostar, aí, quando eu comecei a gostar, o primeiro jogo que eu fui disputar foi em Jardim. Eu ainda estava apenas começando, e foi justamente com a Adriana, com a professora Adriana, que a Maria citou, que ela foi o nosso
5: nossa base.
6: Nossa base. E aí também, o que aconteceu? Eu andava muito para baixo, a minha autoestima ali no Itamaraty. Por quê? Até que fundar novas amizades, depois de tantos anos onde eu morava, aí eu comecei a perceber que esse vôlei adaptado, ele traz as pessoas tirar da depressão, de ansiedade, a autoestima fica lá em cima, você começa a se sentir um jovem, você tem um espírito jovem, você não tem mais espírito de idoso. O que faz o espírito ser idoso? É o sofá.
0: É verdade.
6: Tira o idoso do sofá, esse esporte maravilhoso. O idoso começa a se sentir valorizado. Ele tem um motivo para viver.
0: E mesmo você morando no Itamaraty, você vem para a cidade para participar das atividades?
6: 55 km, tem vezes que nós viemos duas até três vezes por semana no treino em Ponta Porã. Aí nós traz vizinhos junto, às vezes não traz, às vezes o vizinho vem com outro vizinho que também vem.
0: Então o vôlei adaptado para você, ele mudou a sua vida?
6: Mudou a minha vida completamente, a minha e do meu esposo.
0: O teu esposo joga o masculino.
6: Sim. Quando nós se achava que nós não íamos mais ter nenhuma...
0: expectativa.
6: É, só ficar em casa, só jogar um barainho, uma coisa assim, de idoso mesmo. Sim. Não, surgiu esse vôlei adaptado, que nós se sentimos jovens. Nós, sabe, até meu esposo... Em que ano que eles foram campeão também? Do estadual. Eles ficaram campeão estadual?
5: Passado, 2025, na Liga.
6: Estadual e, também?
5: Na Liga em Maracaju.
6: Estadual também, com o filho do Nico, lembra? O estadual. Em
5: 2024.
6: É, o meu esposo.
0: Sim, já pensou. Cara,
6: campeão,
0: cara.
6: Também.
0: E você tem quantos anos?
6: Eu tenho 58.
0: 58
6: e
0: anos.
6: Faz sete anos que eu estou no Cebola.
0: Que legal, né? E aí eu sempre falo isso, né? Eu sou um cara de. Vou fazer 62 com preparo físico de 84, né? O meu preparo físico é pior do que a minha, mas a ideia sempre é isso, né, Dora?
1: Tem um pessoal aqui mandando mensagem, participando, né, um abraço pro Ramon Miranda, ele que hoje está de aniversário, completando mais um ano de vida. Nosso amigo palmeirense está assistindo, Robson Dalzacker, deixou recado, muito bom dia para todos vocês, sempre juntos. Um abraço também para Benilda Larré de Souza, o ex-vereador Joãozinho Langer também participando aqui, a Sirlei Rios, ela que acompanha o programa ali de Sangapuitã, muito obrigada, Sirlei. O nosso amigo Edgar Sanabria, ele que é o Batman da corrida, né, praticante aí de corrida de rua, também participando aqui, a Beatriz Acosta. Muito obrigada. Você que está assistindo, pode enviar o seu recado.
0: Eu quero falar aqui para você, do Instagram de vocês aqui, né? Eu não estava seguindo vocês, eu vou seguir vocês aqui, aí depois você segue nós lá. Deixa eu ver, vocês não estão seguindo nós já ou não? Não estão seguindo nós lá. Tem que seguir nós lá, viu? Olha aqui, ó. Esse aqui é o de vocês, né? Esse aqui é o Fronteira Underline, Voleibol Underline Adaptado. Então tá aqui, ó. Então,
1: o pessoal já pode seguir aí para acompanhar.
0: Pode seguir. Tá aqui as meninas aqui, ó.
1: E é tudo uniformizado,
0: tudo
1: tá vendo
0: certinho,
1: só?
0: Organizado, pô. Pensa que
5: hoje, Tião, nós temos atletas que veio do basquete, que veio do voleibol e dor mesmo, pai de jogadores das seleções, pais, que hoje eles estão nesse voleibol adaptado. E é um conhecimento, assim, a gente pega amizade muito grande com vários colegas de todos o lugar do Brasil.
1: Agora, conta uma coisa pra gente. A gente sabe que quando os filhos e os netos estão participando, vai todo mundo, os pais, os avós, e vocês, vai os filhos, os netos assistir,
5: vão,
1: vocês?
5: Eles vão torcer com a gente, bate palma, e sair, não pode parar.
0: Você tem quantos filhos?
5: Eu tenho duas filhas.
0: E tem neto, essas coisas?
5: Ainda não tenho neto, mas são duas filhas já encaminhadas na vida, formadas.
0: Que legal,
5: mas que cara. Elas apoiam a mãe, não pode parar a mãe, você é muito fera, vai lá.
0: Tá certo. E a Maria?
6: Eu tenho dois filhos, um menino Marisa. E uma menina. O menino até, inclusive, tem torneria e torno lá na BR, no Itamaraty.
1: Ah, sim.
6: E eu tenho cinco netos.
0: Cinco netos,
6: mas qual? Uma menina e quatro piadas.
0: Olha só, que legal, né?
1: Tião, quero mandar um abraço também para o Fernando Aquito Motocaro. Ele deixou o recado. Bom dia. Deus abençoe vocês e vamos correr atrás das bênçãos, é verdade.
0: É verdade. Agora nós temos que falar que para tudo que a gente vai fazer na vida não é fácil, né? Para ter a nossa estrutura aqui, para ter o nosso estúdio aqui, a gente faz uma correria danada.
1: Não é fácil, tem custo.
0: Tem custo, tem tempo, tem... Como é que é para vocês manter essa estrutura? O voleibol, o clube de vocês, como é que faz para sobreviver, para ir para as competições?
5: Nós temos o apoio aí da Secretaria de Educação, município, que ele cede a quadra para nós ali da Escola Municipal do Bairro São João, onde acontecem nossos treinamentos. A gente sempre tem o apoio também da educação, do transporte escolar, para a gente estar aí participando dos jogos amistosos, até mesmo Lídio.
0: Ah, vocês fazem amistoso.
5: Fazemos, nós estamos sempre em intercâmbios com as cidades, círculos vizinhas, né?
3: Sempre estamos aí. Agora, todo ano a gente participa da Liga. Nós estamos aí participando da Liga, onde os campeões participam dos nacionais.
0: Sim.
3: Nós já tivemos um primeiro nacional em São José do Rio Preto, São Paulo.
0: Que legal,
3: e
0: cara.
3: E agora, em 2025, nós estivemos participando, levando o nome de Ponta Porã a Palmas do Tocantins.
0: E foram de avião?
3: Não, de nós somos de ônibus.
1: Ah. Eita!
3: Saindo de Campo Grande.
1: Horas de viagem, hein?
3: E esse ano agora, janeiro de 2026, estivemos na cidade de Sorriso, Mato Grosso, né? No nacional. E aí é onde a gente se socializa e pega grandes amizades.
0: Que legal, cara. Isso é muito bacana, né? Porque o intercâmbio, ele é maravilhoso, né?
6: E quando tá essa família, tudo junto, os jogadores lá, a gente nem lembra que tá em casa.
3: Nós somos parceiros, um ajuda o outro. Uhum. Quando o colega está em dificuldade, não tem condições, a gente ajuda, a gente dá a força, vamos lá. Olha para esse lado, vamos ajudar o colega.
0: Aí que era meu questionamento. Por exemplo, vocês vão jogar lá em Sorriso. A prefeitura dá o ônibus, dá a estrutura e tal. E aí, para vocês se manter lá, como é que é? É
1: a alimentação.
3: Então, a gente consegue o transporte, né? Através do estado também.
0: Ah, tá.
3: Mas a alimentação é fornecida pelo município.
0: Lá, o município de Sede.
3: A competição. É muito bom.
0: Você sabe que o meu medo maior é esse aí, sabe? Que eu sou muito vagabundo, né? Eu não gosto de trabalhar, né? Então, você já pensou você pegar e viajar para os jogos assim? Que hoje a gente não tem tanta preocupação, né? Tem a preocupação de estar no programa, de estar fazendo a Copa. O negócio andou, né? Só que a pessoa, você sai viajar aí, jogos, cara, você não vai querer mais fazer nada, né?
3: Eu procuro sábado para estar aí participando.
0: Final de semana, né, cara?
3: Semana.
0: Isso é muito legal. Você é terapeuta.
6: Eu sou terapeuta há 16 anos no Itamaraty. Tenho meu próprio consultório e eu tô com uma preguiça danada de continuar atendendo.
0: Você vê, cara?
6: Eu tenho que me esforçar para escolher entre o jogo e atender.
0: Então, você vê, o que eu falei é verdade. A gente começa a se envolver.
6: É verdade.
0: Porque isso é com a gente, né? Eu nunca me esqueço, quando eu ia para o jogo jogar, era uma maravilha, né? Você ficava uma semana lá jogando e tal. Depois comecei como técnico, né, cara? Fui técnico do futsal de Amambai por muito tempo, Copa Morena, os jogos e tal. Você vai para lá, caramba, aí depois você volta para... Aí você tem que aguentar a mulher, os filhos e tal, né? Agora só que tem uma situação, outra situação, porque se eu for participar desses jogos, eu tenho que levar a patroa, né? Porque eu não vou nem na esquina sem a patroa junto, né? E como é que é lá, vocês? Os esposos vão?
3: Hoje nesse vôlei adaptado tem muitos casais.
0: Que legal,
3: cara. Muito legal mesmo. A amizade, a socialização com todos, isso eleva a autoestima de todos os praticantes dessa modalidade.
0: Eu acho que isso é importante, isso é o mais importante. Muito bem, meninos, eu quero agradecer a presença de vocês aqui, foi muito importante trazer vocês aqui. Nós já tínhamos conversado, eu lembro que nós nos encontramos uma vez no mercado, né, que nós conversamos para você vir no programa, né? E que bom que vocês vieram aqui e está sempre à disposição, sempre que vocês for fazer uma competição e tal. E começar ali pela Marisa, agradecer, Marisa, leva o nosso abraço.
6: Eu queria agradecer um pouco.
0: Pode ficar à vontade.
6: Agradecer a todas as pessoas que sempre apoia a gente da família, né? Principalmente a família. E também fazer um convite para que as pessoas de Ponta Porã é enorme a cidade, que você conscientize de procurar esse vôlei, bola adaptado, que eles vão ter outro patamar de vida. Eles vão viver.
0: Sim.
6: Porque enquanto estiver só no sofá, ouvindo coisas que não é boa, a pessoa não vive, a pessoa vegeta.
0: É verdade. É uma fala importante. Agradecer também a você, professora, deixar também para suas considerações, por favor.
3: Eu agradeço, adoro, agradeço você pela oportunidade de a gente estar aqui falando dessa modalidade, que é o voleibol adaptado. Eu estendo o convite a todos que quiserem participar, que procurem-nos, que a gente poderá passar para vocês um pouco daquilo que a gente já, de experiência que a gente tem, está passando para os novos integrantes, queiram fazer parte dessa modalidade, que venham nos procurar.
0: Os treinamentos são que dias?
3: Os treinamentos são
5: terça, quarta e quinta em Escola Municipal de São João, né? Estamos ali com o nosso Fronteira Voleibol, nosso Instagram, e estamos de braços abertos a receber masculino e feminino, lembrando que nós temos atletas de 80 anos também que jogam essa modalidade. Então, nunca é tarde, não se preocupe com a sua idade. Vamos lá praticar e levar a autoestima, procurar a saúde, a qualidade de vida, o bem-estar. Isso é muito bom.
0: Ok, meninas, muito obrigado pela participação de vocês. Finalizando os alô aí, Dorinha.
1: Quero mandar um abraço aqui para Diniza. Denise Schubacher de Souza, né? Ela colocou, bom dia, show de bola, colegas do vôlei adaptado. Faço parte do vôlei adaptado também. Braço, mais braço, uma atleta, né?
0: Que legal. Vamos então.
1: Tião, e temos aqui também o Cristian Martinez Sanches, acabou de mandar um recadinho aqui, parabenizar a professora e todo o time, e também parabenizar a Secretaria de Esportes de Ponta Porã pelo apoio de sempre.
0: Ok, galera, vamos para o intervalo comercial. Na volta teremos o momento dos aniversariantes. Voltamos já.
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0: Muito bem, estamos de volta para você que está aí com a gente, o nosso carinho todo especial, nosso muitíssimo obrigado pela sua audiência, muitíssimo obrigado pela sua companhia, né? Hoje foi um assunto muito bacana mesmo aqui no nosso programa. E amanhã, na agenda de amanhã, nós já vamos receber o amigo Valdir Amaro, radialista, líder comunitário lá de Sangapuitã, vai estar falando de Sangapuitã, vai estar falando do programa de rádio, vai estar falando das coisas do dia a dia aí aqui para você. Dora Nunes.

0: Isso.
1: Quero mandar um abraço aqui para Maria Beatriz, ela está participando, assistindo o programa. Muito obrigada, Maria. Também quem está assistindo a gente é o Nelson Dias. Deixou recadinho, né? Bom dia, Tia Idora, que Deus abençoe sempre. Muito obrigada. Você que está assistindo, pode mandar o seu recado. Você também que faz seu aniversário, gente, quiser participar do Cantinho dos Aniversariantes, é só você enviar a sua foto um dia antes do seu aniversário, a foto, o nome, a data do seu aniversário, para a gente colocar aqui nos aniversariantes do dia. Se você não é nosso amigo no Face, né? Quem é amigo nosso no Face, por exemplo, o Ramon Miranda, que está de aniversário hoje, é nosso amigo no Face. Então, a fotinha dele já está no ar.
0: Muito bem. Voltando aqui para mim, eu quero comentar aqui a respeito, porque está sobrando um tempinho aqui. Eu comentei essa matéria aqui do Tribunal Eleitoral, e vou passar para você aqui, olha, eleições 2026, Justiça do Trabalho chama atenção para o assédio eleitoral, né? Aqui tem que a prática busca interferir na liberdade do eleitor de escolher o candidato, por exemplo, aqui na nossa empresa não tem assédio eleitoral, eu falo para a Dora, ó, vota no fulano, né? Ela fala, não, vou votar no... Brincadeira, né? Aqui quem vota, o povo aqui vota em quem quiser. A prática é proibida e pode gerar consequência nas esferas trabalhista e eleitoral, conforme o criminal. E aí, aqui embaixo, olha, como identificar o assédio, tem as identificações, tem aqui todos os exemplos, né? Que ameaça demitir, transferir ou prejudicar o empregado, caso não vote determinado. E tem como denunciar. Aqui tem todos os links para você fazer a denúncia, caso você precise fazer a denúncia, né? Então, é uma matéria bastante interessante aí para você tomar conhecimento. Esse presidente do TSE aqui, esse ministro aqui, como que é o nome dele? É o ministro Cássio Nunes Marques. Ele não foi nomeado pelo Bolsonaro?
1: Foi.
0: É interessante, né? Essa matéria aqui também é interessante, ó. O Bolsonaro, ele não acredita na urna eletrônica. E o ministro aí foi indicado pelo Bolsonaro, diz que urna eletrônica é patrimônio da democracia, diz o presidente aí, ó. Tá aí, ó. Ele reafirmou a transparência no sistema de votação. Então, quer dizer, quem é candidato tem que tomar muito cuidado com o que fala para não ser incoerente, né? Porque o cara é eleito senador pela urna eletrônica, é eleito deputado federal pela urna eletrônica, deputado estadual. Aí quando ele perde a eleição, a urna eletrônica não vale nada? É complicado.
1: Eu mesmo, até hoje, não me conformo em ter perdido uma eleição.
0: Você
1: eu
0: acha que a urna eletrônica...
1: A urna eletrônica me roubou.
0: Eu também acho. Eu acho que era
1: para eu ter feito 2.000 e poucos votos.
0: Pela estrutura
1: votos.
0: De campanha, as promessas Sim. que você fez, né? Você prometeu construir a sede da Polícia Federal aqui do bairro. Ó, tá saindo. Você foi lá em Cabeceira do Apa, prometeu asfalto,
1: posto
0: reforma
1: de saúde,
0: posto de saúde, reforma da escola.
1: Tá tudo lá, gente. E perdi a eleição.
0: E perdeu a eleição?
1: Eu prometi, tudo que eu prometi aconteceu. E aí eu perdi. Não, fui roubada.
0: Vamos pedir uma recontagem de volta. Muito bem, galera. Vamos trazer então o momento dos aniversariantes pra você.
2: Parabéns,
0: feliz aniversário, já está aqui a Juliana Montania. Alô, Juliana, parabéns aí, o seu belo chapéu.
1: De aniversário lá em Amambaia, o Carlos Oliveira da Cruz.
0: O famoso Betão, grande professor Betão, aquele abraço. Parabéns também a Cíntia Lobato.
1: Felicidades para a Cláudia Echeverria Duré.
0: Parabéns aí ao João Ximenes. Aí, João, aquele abraço.
1: Quem tá de aniversário hoje é a nossa amiga Dejane Silveira. Grande vamos comer um espetinho hoje lá na Dejane, pela conta dela.
0: É, na sua conta hoje. Parabéns, amiga. Parabéns ao Fábio Silveira.
1: Parabéns para a Sinara Colman.
0: Parabéns aí ao Jair João Corelli, que era da cidade de Amambai, tá no mundo agora. Aquele abraço ao professor Jair, à professora Vera.
1: De aniversário lá em Campo Grande, a nossa amiga Joelma. Ela coloca, Joelma, linda mulher, tá certo, né?
0: Um abraço,
1: né?
0: Joelma, da delegacia da mulher lá, né? Parabéns ao Jonas Adjala da Silva.
1: Felicidades lá em Amambai para Josiane Raal.
0: Parabéns a Karen Vitória Castilho da Silva.
1: Parabéns para a Laura Morato.
0: Parabéns aí a Laura Vargas.
1: De aniversário hoje, a Nádia Razim. Eu queria que você desse uma observada aí, Tião. Você viu o colar e o brinco da
0: que
1: Nádia?
0: Coisa linda, hein?
1: Pois é, é ela que faz.
0: Que legal, a Nádia, parabéns. A Nadine Cabreira. Alô, Nadine, parabéns.
1: Também aniversário nosso amigo Ramon Miranda.
0: Grande Ramon. Parabéns a Ramona Cleide.
1: Parabéns para Ruth Mariela.
0: Parabéns a Tânia Ferriol.
1: felicidades para o meu amigo, né? Meu colega de escola, da Escola São José, Willy Hanwinski.
0: Tá louco, hein? Parabéns, Isabela Thalia Rodrigues. Lindos olhos da Thalia, hein? Deus abençoe, hein, amiga? Aos aniversariantes, o nosso carinho, o nosso abraço, nossos votos de muitas e muitas felicidades. E como a Dora disse, né? Se você quer ter aqui a sua foto, quer ter aqui a sua imagem aqui nos aniversariantes do dia, é muito fácil, né? Olha, você pode mandar, tá saindo aí no ar aí, olha, você pode mandar a sua foto ou o dia do aniversário aí nesse telefone, o 99325-1549 ou o 99933-3498 ou o 99172-3528. Então, repetindo para você, o 99933-3498, o 99325-1549 e o 99172-3528 são aí os números que estão aí à sua disposição para você que está aí com a gente, né?
1: Tião, eu quero mandar um abraço aqui para o nosso amigo Luiz Carlos Belé, teu compadre lá em Campo Grande, também nosso amigo, o Miguel Calabai de Sobrinho, nosso amigo escritor, que saudade do feijão do Miguel, né, Tião? É. Quem sabe um dia a gente volta aí a provar o feijão do Miguel. Um abraço também para o Gregório Antônio Fernandes, mandou bom dia. E eu, Tião, eu mandei para você no seu WhatsApp, é um pedido de sangue, né, doação de sangue para nossa amiga a Cátia Vivan, a esposa do professor Vivan, ela que sofreu um acidente, né? Infelizmente, uma pessoa atravessou, bateu na moto dela, deixou ela jogada, não socorreu. E graças a Deus, pessoas boas socorreram a Kate. Ela passou já por uma cirurgia, se eu não me engano, ela vai ter que passar por uma outra cirurgia. Só que ela está, acho que com um probleminha, ela está precisando de sangue. Então, se você puder fazer a doação de sangue, né? Eu mandei em todos os WhatsApps teu.
0: Deixa eu ver aqui, Tiano, então. Deixa eu só, você vai falando aí. Deixa eu ver aqui a Dora aqui, ó. Tá aqui, ó.
1: É a importância da doação de sangue.
0: Nós precisamos, né, de doação de sangue. Sua doação pode fazer toda a diferença. Todo o sangue também será bem recebido. Para Catilene Vivan, o sangue O positivo. Doe amor, doe vida, né? Um pequeno gesto que pode salvar vidas. O endereço do Hemosul é na rua 7 de setembro, 1896, aqui em Ponta Porã. Então tá dado o recadinho aí para você, né? Voltando aqui para mim, deixa eu ver o que eu posso falar para você. 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Eu quero dizer para você, meu amigo, minha amiga, que já está tudo pronto, já está tudo sendo organizado aí, já está na sua tela aí, o Fronteira Criativa, que vai ser realizado agora, neste final de semana, dias 7 e 8 agora de agosto, na Praça Pedro Monvalho. O Fronteira Criativa começa na sexta-feira e sábado, na Praça Pedro Monvalho. A programação tem como tema o Dia dos Pais, terá início às 17 horas e seguirá até às 23, reunindo cultura, música, gastronomia, artesanato e diversas opções de lazer para toda a família. Durante os dias de evento, o público poderá acompanhar apresentações culturais e shows com música ao vivo, além de conhecer os produtos oferecidos pelos expositores que fazem o Fronteira Criativa, uma das principais feiras do segmento da região. A área gastronômica contará com variadas opções de comida e bebidas, incluindo chopp gelado, proporcionando momentos de convivência e entretenimento para as pessoas da cidade. Preparado pela Prefeitura de Ponta Porã, O Fronteira Criativa tem como objetivo receber das famílias da fronteira e promover diversão e lazer, incentivar o fortalecimento da economia criativa, setor que cresce em nossa cidade, né? Então, você está convidado a prestigiar o Fronteira Criativa lá na praça. Tem uma outra matéria aqui do Ponto Porã Informa, e a Câmara de Ponta Porã está integrando aí a rede de proteção às mulheres, né, do Agosto Lilás, com o objetivo de ampliar o acesso à informação e garantir suporte necessário às mulheres em situação de vulnerabilidade ou violência. Foi divulgado o Mapa Lilás, um guia informativo que reúne os principais pontos da rede de apoio à proteção do município de Ponta Porã. A iniciativa é realizada pela Prefeitura por meio da Secretaria de Cidadania e Inclusão Social, com apoio do Ministério Público Mato Grosso Sul e Defensoria Pública e OAB, do CMDM, da ASEIP e da Câmara de Ponta Porã. Integra o Agosto Lilás, Fronteiras Delas, do Combate à Violência contra a Mulher. Então, vai estar atendimento social, orientação e acolhimento, né? Então, tem todas as informações aqui para você, né? Beleza? Hora certa. Tá aí, hora certa para você, 11 horas e 58 minutos em Ponta Porã, 12 horas e 58 minutos em Pedro Juan. Quando toca essa musiquinha, é hora de dizer, foi muito bom ter você aqui, Dorinha.
1: Muito obrigada, Tião, lembrando aí que nós temos uma empresa que está fazendo mídia com a gente aqui, nova, né, que é ali o pessoal da Espetos House. 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
1: Las 16 horas, 55 minutos.
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2: Muito, muito boa tarde, Ponta Porã. Boa tarde, Pedro Juan Caballero. Agora são 17 horas e 5 minutos em Pedro Juan Caballero, 16 horas e 5 minutinhos em Ponta Porã. Estamos iniciando mais um programa Júnior Parker. Você pode nos ligar, pedir aí uma música sertaneja, estaremos tocando. Queria agradecer o carinho do Rádio Ligado, você é minha amiga, você é meu amigo, dos quatro cantos da nossa fronteira querida. Deixar uma especial nosso amigo Ronaldo, ali da casa do Isso Filme. 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Forte abraço pro Ronaldo. 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Então deixa um abraço a todo mundo que estão sintonizados. E meu amigo Danilo, da Comercial Manduvi. 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Então deixa um alô especial para meus amigos que estão sintonizados, né? Hoje, quarta-feira, né? Hoje é quarta-feira, gente, já estamos aí. Hoje é terça-feira. Estamos aí já trazendo aí para você, minha amiga, para você, meu amigo, o melhor da música sertaneja. E agradecer aí nossos amigos que estão sintonizados. Esse ano já se encerrou-se, né? A Copa do Mundo, esse ano agora, esse ano agora é só ano, a partir de agora, só política, né? Estaremos aí a partir da semana que vem recebendo aí alguns amigos aí, algumas pessoas que querem, né, falar de suas propostas aí sobre as eleições desse ano. Pode ser deputado estadual, deputado federal, nossos amigos senadores, as pessoas que estiverem aqui na região e quiserem vir aqui, vão aqui vir conversar com a gente aqui para trazer aí qual que são as atitudes e o trabalho que elas vão desempenhar sendo eleitas a partir do ano que vem, tá bom? Deixa um alô especial pro meu amigo do Porangalho, meu amigo Roberto, forte abraço. Nosso amigo Toninho ali da prefeitura, Toninho Alves, né? Antônio Alves, ali aposentado da prefeitura. Meu amigo João Langer, um forte abraço. Pessoal da SOS Baterias, aquele abraço, meus irmãos. Meu amigo Ringo, forte abraço, Ringo. Tá bem já, meu irmão? Saúde e paz. Meu pessoal da Polheria Glória, forte abraço. Nosso amigo Guilherme Cabral, do Sindicato Rural de Ponta Porã. Como eu disse, né? Hoje é martes, né? Hoje é terça-feira. Estamos já no mês de agosto já, né? Agosto, tão velho. Então, agradecer, deixar um alô especial pro seu Edson, ali da SES Transporte e Locações de Aplanagem, e também pro Ellison. Forte abraço a todos meus amigos aí, o Edson, o Ellison, toda a equipe ali da SES Transporte e Locações e Terraplanagem. Vamos com a música e já voltamos para papiar.
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1: Maravilha, maravilha, maravilha. Estamos de volta aqui pela 91.5 Cerro Corá FM. Deixar um alô especial aos nossos amigos que estão sintonizados aqui pela estação. 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Forte abraço, Nino, fica com Deus, meu irmão. E também, gente, lembrando, né? Hoje tem, tem uns amigos meus santistas, e hoje tem Copa do Brasil, né? Então, depois de todas as polêmicas aí do jogador Neymar, né? E ontem estava lá no leilão dele, o pessoal veio, mas ele já pegou o jatinho dele, já está lá em Belém do Pará, né? Que hoje o Santos, que empatou 0-0, que joga contra o Remo. Então tá aí um jogão hoje pela Copa do Brasil. Estamos agora já totalmente ligados na Copa do Brasil. Semana que vem teremos aí a Libertadores das Américas, né? Tudo tranquilo. E aí vamos estar sempre trazendo para vocês aí as informações aí sobre o futebol, tá bom? 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

0: 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Meu amigo Daniel, da Impacto Organização Contábil, um forte abraço, meu irmão. E o pessoal, meu amigo Fernando, da Stop Beer. Beleza, gente? Estamos aqui ao vivo e a cores, deixar um alô especial pro pessoal aqui no Paraguai, do bairro Guarani, né? Sempre sintonizado com a gente aqui, mandando mensagem. Pessoal também lá do Camel Saad, um forte abraço, meus amigos do Camel Saad. Meu amigo Palito me deu um alô ontem, não sei se o Palito está ouvindo o programa hoje. Alô, Palitão, forte abraço, meu Deus abençoe a sua caminhada, sua e do pré-candidato aí, deputado estadual Hélio Pelufo Filho. Forte abraço para vocês, meu irmão. Nossos amigos dali, do restaurante Tradição também, só um alô especial, já estão sintonizados com a gente aqui. Deixa eu ver quem mais aqui. Pessoal também da Bodegas, né? Forte abraço. Meu amigo Carlinhos, alô Carlinhos. Eu não posso falar o apelido dele aqui, isso fica feio. Meu amigo Pierete, está sintonizado com a gente aqui. Nosso amigo e candidato a senador, pré-candidato ao Senado, Reinaldo Zambuja. Forte abraço, meu irmão. Tamo junto. Então é isso aí, gente. São 17 horas e 20 minutinhos em Perurã Cabaleiro, 16 horas e 20 minutinhos em Ponta Porã. Só um especial, meu amigo Ronaldo, né? Ronaldo ali da Casa do Isso Filme. Pensa no fartura de gente boa. Alô, Ronaldão, um forte abraço. Obrigado, meu irmão, pelo carinho do rádio ligado à Casa do Isso Filme. Fica aí, um forte abraço pra ele, né? Não tô conseguindo ver o perfil dele aqui, né? Deixa eu ver aqui se eu consigo ver na casa dele, tá aqui, ó. 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Então, forte abraço pro Ronaldo, né? Gente, boa demais, meu amigo. Fica com Deus. E também os amigos que estão sintonizados, minha amiga Regiane, minha amiga Clarinha do Inês Adiasa, minha amiga Beatriz, alô Beatriz, ali da Copa Fronteira, né? Tem o pessoal também ali do Residencial Ponta Porã 2, Ana Clara do Residencial Ponta Porã 2, né? Ali é o 2. Pra mim tudo é. Mas ali é o 2. Também o pessoal ali da Vila Áurea, né? G da Vila Áurea, né? Ela não quer que chame ela de Gertrudes. Agora já espalhei. Então vou chamar ela de G só, tá bom, G? Forte abraço. Carinho do Rádio Ligado, minha amiga Raquel. Raquel ali do. De Sangapuitã, né? Ela é de Sangapuitã, mas ela trabalha aqui no centro, né? Ela trabalha aqui no centro, então ela sempre está ouvindo agora. Depois, no final da tarde, que ela vai para Sangapuitã, nossa amiga Raquel, né? Minha amiga Clarice, né? Alô, dona Clarice, forte abraço. Ela que é gastronômica ali do Ninos Restaurantes, né? Forte abraço a dona Clarice, meu amigo Ninos, né, também. E lembrando, né, gente, hoje o clima hoje está bem agradável, né? Clima gostoso, terça-feira. Deixa eu agradecer o carinho de todo mundo que está ligado com a gente aqui, tá bom? Eu vou com mais uma música e já volto para conversar mais um pouquinho.
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1: Maravilha, maravilha. Estamos de volta aqui pela 91.5 Cerro Corá FM, né? 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Forte abraço ao nosso amigo Christian Coleman e também ao meu amigo Fernando, lá da Stop Beer, né? 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

0: 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E vamos de, ouvir mais uma música, né? Vamos ouvir mais uma música e depois vamos pro nosso break comercial.
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1: Maravilha, maravilha. Estamos de volta aqui pela 91.5 Cerro Corá FM, né? Trazendo aí o melhor da música sertaneja nessa belíssima tarde aí. Essa tarde de terça-feira, né? Só pra lembrar, gente, é que eu disse hoje que hoje tem, então, Juventude pela às 19h30, Juventude e Atlético Mineiro. Seria 18h30 Mato Grosso do Sul. E Remo e Santos é às 21h30, ou seja, 8h30 da noite. Então são os dois jogos de hoje pela Copa do Brasil, né? Eu tinha dito alguns jogos aqui, o pessoal me perguntou qual que eram os outros jogos. Então tá aí. Esse é o final de ser, o mata-mata aí da Copa do Brasil, né? Então, aí nós vamos saber aí quem passa e quem não passa, né? Para as quartas de final da Copa do Brasil, tá bom? Então, essa parte de futebol essa semana. Brasileirão é só durante a semana aí. É só no final de semana que nós vamos ter o Brasileirão, tá bom? Falando de futebol, já terminando essa fala do futebol, eu queria agradecer aí os amigos que estão sempre sintonizados com nós aqui, né? Pessoal aí da Pelada, né? Ali do Grande Marambaia, eles têm um time ali, falei pra vir aqui falar, pra eles falar sobre a história, né? Do time deles, o pessoal ali do Viracopos, aí o nome do filme, né, do time, né? Então eles ficaram de vir aqui pra estar falando aí, eles que vão participar agora vão estar ligado no campeonato que vai ter lá na região, tá bom? Pode vir aqui que sempre que tiver que falar de esporte, a gente vai abrir aqui o espaço. Agora são 17 horas e 47 minutos em Perão Cabaleiro, 16 horas e 47 minutos em Ponta Porã. 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Tá bom, gente? Deixa um alô especial também pro pessoal que tá sintonizado com o nosso amigo Carlão. Alô, Carlão, da Automecânica do Carlão. Nosso amigo Danilo, da Comercial Manduvi. Vitorio Lopes e chofer Del Chaco. Forte abraço. Meu amigo Daniel, da Impacto Organização Contábil. 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Então, forte abraço ali pro Ronaldo.

0: 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Forte abraço aí, Ronaldão. Obrigado aí pelo carinho do rádio ligado. Deixa um especial para Neuza ali do Santa Isabel. Então, o pessoal do assentamento Itamaraty também às vezes estão nos ouvindo aqui, né? Nossa amiga Carminha do assentamento Itamaraty, tá bom? Assentamento Itamaraty sempre está nos ouvindo aqui, nos mandando mensagem. Aquele abraço pro pessoal do assentamento. Faz tempo que eu não percorro lá, né? Mais um alô especial pra Carminha, né? Tá bom? Agradecer o carinho. Vamos com mais um musicão e já retornamos.
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1: Maravilha, maravilha, estamos de volta, uma noite especial, nossos amigos aí da Porangai, meu amigo Roberto, né? 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Meu amigo Zéia, lá do Gasparzinho, Mercado de Açougue Gasparzinho. Minha amiga Maria Ceci, do Júlia Cardinal, também sempre sintonizado com a gente. Quer agradecer o carinho, né? Pessoal também que estão sintonizados aqui. Lembrando, né, gente? Hoje é terça-feira. Então a gente sempre dá um alerta aí, né? Já alguns casos aí que nos passaram, né? Faz dias que não chove, mas tem uns casos de dengue aparecendo aí. Vamos procurar dar uma olhadinha aí no quintal, né? Muitas vezes você mesmo coloca água ali nas planteiras e fica aquele acúmulo de água ali nas planteiras para virar um criador ali do bichinho Aedes aegypti, né? Aquele, a dengue derruba mais que um tombo de cavalo, né? Então, para crianças, para idoso, é terrível. Vamos dar uma fiscalizada aí no fundo, no vizinho, alerta o vizinho, no fundo, no seu quintal, na frente, se tiver algum terreno baldio, para a gente realmente não ficar só dependendo, né, do poder público, né? Nós temos que fazer nossa parte, né, com relação à limpeza do nosso bairro, a limpeza do nosso a limpeza do nosso quarteirão, né? Nós temos que fazer nossa parte. Depois a gente cobra através dos impostos que nós pagamos, e muito caro por sinal, o poder público, né, deles fazerem alguma coisa, né? Muita gente do poder público é só Instagram, né? Pelo Instagram, pelo que eles fazem propaganda pelo Instagram, parece que a cidade, sabe, tá a mil por hora, mas é só realmente pessoas que trabalham no TikTokers na vida, como diz, né? Mas preocupação com o bairro, zero, né? Mas tá bom. Então vamos nos preocupar com o nosso quarteirão, com o nosso bairro, com a nossa cidade. Vamos procurar aí. Principalmente eu estava falando agora em relação a dengue, né? Vamos cuidar, porque realmente o bicho pega, né? Depois você pegar a dengue, uma criança, um idoso, é sofrido. Então vamos verificar aí no fundo da casa. Qualquer latinha pequena, assim, qualquer acúmulo de água já vira ali um criadouro ali, aí é difícil. Então a gente tem que chegar, olhar as planteiras nossas, olhar o fundo, qualquer região que possa estar ali armazenando água, e bate um solzinho aí e já era, tá bom? Isso aí não é um conselho, gente. Isso aí é uma realidade que nós também temos que fazer por onde, tá bom? Então agradecer aí as mensagens que eu tô recebendo aqui, né? Meu amigo jornalista, alô Aleixo Alves, um forte abraço, meu amigo Aleixo Alves, né? Comunicador de primeira grandeza, né? Meu amigo Edio Reinaldo, falou um forte abraço. Meu amigo Luiz, ali do bairro da Moca, né? Forte abraço. Seu amigo Palito, né? Ontem ele me deu boa tarde, hoje ele não tá sintonizado, né? Meu amigo Ditinho, né? Conhecido como Benedito. Alô, Ditinho, forte abraço, meu irmão. Amigo Marcos Fortes, palmeirense, né? Final de semana, tomamos aí uma água com gás junto, né? Então, forte abraço, Marquinho. Vamos com as 17h55, vamos com mais uma música e depois nós vamos com o nosso break comercial.
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1: Maravilha, maravilha, estamos de volta aqui pela 91.5 Serra Corá FM. Agradecer o carinho de todos, né? E também lembrar, né? Felicitar aí nossos irmãos do Paraguai que sempre estão pedindo aqui, gostam muito da música sertaneja, tá bom? Parabenizar também o deputado estadual, né? E pré-candidato a deputado estadual, Lucas de Lima, pelo seu aniversário, tá bom? Parabéns, meu irmão. Fartura de gente boa. 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Meu amigo Laurindo, da Comagran. Também o pessoal da Mambá Empenho, meu amigo, o senhor Adão Barros, e a licenciada Emilce Aquino Ramires, lá da Joieria Mambaia, aquele abraço. Meu amigo Fernando, da Stop Beer. 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Um forte abraço, meus amigos da Clemania, meu amigo Rafael Luke Maier, corretor de imóveis, tá bom?

0: E agora, as meninas, né, que sempre estão mandando mensagem pra nós, a gente não pode esquecer de mandar um alô pra as meninas, né, pra Clarinha da Grande Vila Aula, minha amiga Andresa do Cui Vilela, alô Zé do Mercado Gasparzinho também, Ana Clara, residencial Ponta Parandoli, minha amiga G da Vila Áurea, pessoal do Cui Vilela, um forte abraço, é, que estão sintonizados lá, por mim é grande lá, né, mandaram 11 nomes aqui, né? Vou falar a minha amiga Rafaela, meu amigo Cláudio, meu amigo Danilinho, tá bom? Já são 18 horas e 19 minutos em Pedro Cavaleiro, 17 horas e 19 minutos em Ponta Porã, a nossa princesinha dos ervais, tá bom, gente? Então, agradecer realmente aí o pessoal que está sintonizado. Deixa eu ver mais quem é que mandou mensagem aqui, né? Pessoal ali, meu amigo João Lange, aquele abraço. Meu amigo Guilherme Cabral, presidente do Sindicato Rural de Ponta Porã. Minha amiga Rejane, do Independência. Forte abraço. Pessoal, estão citando meu amigo Jamilton Jorge, né? Esse é fartura, gente boa. Todo dia ele me manda bom dia, bom almoço e boa noite também. Esse não tem preguiça, né? Pensa no cidadão gente boa, né? Tá bom? O que nós vamos ver mais? Vamos com mais uma música e já voltamos.
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1: Maravilha, maravilha, 18 horas e 27 minutos em Pedro Cabaleiro, 17 horas e 27 minutinhos em Ponta Porã, a nossa princesinha dos ervais, né? Hoje, terça-feira, estamos aqui levando o melhor da música sertaneja. Agradecer o carinho do rádio ligado, você, minha amiga, você, meu amigo de sítio, chacras, fazenda, você, aos arredores de nossa linda fronteira amada e querida, né? Pessoal de todos os bairros aqui de Pedro Cabaleiro e também todos os bairros da nossa linda Ponta Porã, princesinha dos ervais. Eu sou Júnior Paquer, muito prazer. A gente sempre está se encontrando por aí, né? Ao meu lado aqui, meu amigo Oscar Servian, DJ, né? Profissional, uma figura, gente boa demais, trazendo aqui as músicas para que a gente possa estar curtindo essa tarde, tá bom, gente? Então é isso, deixando um alô especial a todos que estão sintonizados, principalmente deixando um alô especial ao meu amigo Ronaldo, né? Ali da Casa do Insufilme, forte abraço, meu amigo Ronaldo, da Casa do Insufilme. 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Deixa um alô especial também, meu amigo Edson, né? Lá da ECS, e também meu amigo Ellison. Alô, Ellison, forte abraço, meu irmão, tá sumido, forte abraço, meu amigo Ellison, isso é da ECS, Transporte, Locações e Terraplanagem, ECS, Escava Top, fartura de gente boa ali no Jardim Boa Vista. Vamos ali, trabalha sábado, domingo, feriado, sempre aí com toda a linha, né, de limpezas de terreno, curva de nível e tudo mais. Forte abraço, nosso amigo Edson e nosso amigo Ellison, da ECS Transporte, Locações e Terraplanagem. Então, no especial, nosso amigo Guilherme, né, sintonizado aqui, está fazendo uma grande produção aí com esses trabalhos, né, de gráfica, né? Então ele faz toda essa coisa aí pra nós, é muito, muito, muito perfeito, né? Chamando em especial também o pessoal da Delta Frios, né? Que estão aqui sintonizados com nós. Pessoal da Harmonização também, né? Um forte abraço. Minha amiga Glória de Calongo, filho dela também, um forte abraço. Sempre sintonizado com a gente aí. Nosso amigo Salomão Calonga, alô, Salomão Calonga. Forte abraço, irmão. Salomão é o filho da dona Glória de Calonga, né? Ali da Polheria Glória, desde 1987. Nós vamos agora, são 18 horas e 30 minutos, né? Vamos com o nosso break comercial e já voltamos.
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1: Maravilha, maravilha. Já são 18 horas e 45 minutinhos em Pedro Juan Caballero, 17 horas e 45 minutinhos em Ponta Porã. Agradecer você, minha amiga, você, meu amigo, pelo carinho de resgate. Alô, Fronteira, Ponta Porã, Pedro Juan Caballero, todos os dias você tem compromisso aqui comigo, né? Um encontro marcado comigo aqui, Júnior Parker, né? Te trago aí as notícias do dia a dia com firmeza, coragem e compromisso aí de mostrar a verdade, né? Então, aqui você não fica sem resposta. Aqui com o Júnior Parker, sua voz tem vez, tá bom? Que a paz aí dessa linda tarde aí, né? De terça-feira, abrace, acalente o seu coração e te traga aí um descanso abençoado na sua casa, junto com a sua família, ao lado do esposo, ao lado da esposa, ao lado dos filhos, né? Que Deus proteja a sua casa e você. Que nosso Senhor Jesus Cristo, na sua infinita bondade, te cuide e proteja, né? Sua família aí, que nos dê, né? Que te dê um emprego digno aí. Que você seja aí um homem responsável, cuidador do direito das nossas mulheres, né? Das nossas filhas, né? A gente vê tanta barbaridade acontecendo nesse Brasil, nesse mundão, meu Deus, aí, violência e violências. Parece que quanto mais a gente adianta no tempo aqui, as pessoas se tornam mais competitivas, mais violentas, e a gente precisa botar Deus no coração e deixar, né, essa parte de violência para trás, né? Isso só nos traz atraso, tá bom, gente? Então são 18 horas e 46 minutinhos. Aqui, Pedro, agradeço muito, muito, muito o carinho de você que nos acompanhou a programação até agora, né? O programa vai até às 18 horas Brasil, 19 horas Paraguai, tá bom? Vamos ouvir uns 2, 3 musicões especial aí para vocês.
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